atividade no serviço. Olha o processo, olha o processo. Se liga, segura que é madeira. Se não aguentar, solta o caliço, peixe grande. É isso aí, rapaziada. Oxalá proteja o caminho de todo mundo. Vai com Deus.